DJ, aliás, um dos melhores do mundo, Calvin Harris, aqui na Mix. Ele que estreou no Tomorrowland na Bélgica, uma apresentação incrível, memorável, né? Depois de tantos anos com uma carreira tão enorme, era a vez dele participar de um dos maiores

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3: Tem uma outra experiência que eu particularmente gosto muito, que a gente oferece lá no Café Tamura, que é a experiência da semiótica das cores.
4: Que legal.
3: Então nós temos um mesmo café servido em 3 xícaras de cores diferentes. E as 3 xícaras, elas te dão uma percepção diferente de um mesmo café. Isso é uma prova, né, do quanto a análise sensorial, ela vai muito além de você sentir o gosto e o cheiro do café. O ambiente influencia, a cor da xícara influencia, às vezes a música que você tá ouvindo vai influenciar. Isso mostra o quão especial é, de fato, tomar um café especial. Então você ter um momento agradável com a tua família, com os teus amigos e tomar um café, influencia muito no resultado da sua xícara.
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0: Fabrício Lopes.
1: Tudo bem?
0: Boa noite.
1: Tudo certo?
0: Certíssimo.
1: É isso aí, então. Aumenta o volume, porque agora tem música eletrônica aqui na Rádio Mix. A gente vai começar com uma música triste.
0: É, a gente não tá muito feliz hoje não, né, Fabrício?
1: Tá aqui, ó, Happiness is So Bad.
0: Exatamente.
1: Você conseguiu entender o que a Licky Lee quis dizer com a letra dessa música, André?
0: A Licky Lee? Ela fala, I follow rivers. Foi a única coisa que eu entendi.
1: É que às vezes a felicidade é tão grande que você acaba ficando triste.
0: Que papo louco é esse?
1: Eu não entendi muito bem isso aqui, não, mas tá valendo.
0: Swedish House Mafia. Participação de Licky Lee.
1: Os caras estão chegando e estão chegando com tudo pra arrebentar. E a gente achou que ia acabar o Swedish House Mafia, né?
0: Acaba nada.
1: Segura aí que essa aqui é novidade e você vai adorar. Na pista da Mix, DJ André Werneck.
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0: Tech, Faioli.
1: California Dreaming.
0: Tem história boa aqui, não tem não, André?
1: Ah, história maravilhosa, cara. Eu vi essa história de um cara que eu sigo, que dá dicas de música eletrônica maravilhosas, o Zelin. E ele comentou que o Faioli ia casar, a noiva fez uma playlist e ele adorou, mas quando chegou em California Dreaming, ele falou, essa versão não é boa. Então mostra que você é bom e faz uma versão melhor. E ele foi

0: auge no eletrônico dos anos 2000 com Royal Gigolos. Recentemente foi regravada pelo Benny Benassi e agora Dub Dogs, Voltec, Paioli chegaram e chegaram com tudo.
1: É bem parecida a versão do Benny Benassi, diga-se de passagem.
0: Os caras assinaram com uma das maiores gravadoras de música eletrônica, né, André?
1: É verdade.

0: Silvestre.
1: Como é que foi?
0: Cara, o show do Gilberto Gil é espetacular. Eu já tinha visto, mas não do lado do palco. Eu tava tocando, ele entrou pra tocar, depois eu voltei a tocar de novo. Que show incrível.
1: Você sabe que no ano passado nós tivemos um dos grandes momentos do Gilberto Gil com o Alok, né? Na apresentação do Alok aqui em São Paulo. Foi incrível, né? O Alok até fez alguns remixes.
0: É mesmo, Fabrício? Eu tinha pensado até em abrir o programa com o Gilberto Gil remix do Alok. O que você acha?
1: É mesmo?
0: É mesmo.
1: Juro que eu não...

0: Garrix é um espetáculo, né, André?
1: Essa semana repostei um vídeo de Martin Garrix e do Bon, cantor de uma das músicas que eu adoro. E tem um cara tocando piano numa praça, eles chegam, pegam o violão de um cara, vai e toca. É espetacular.
0: Vamos lá, quem mais?
1: Calvin Harris com vocal de Clementine Douglas versus Rihanna. Blessings, Disturbia. Lançamento aqui no Clube Mix. Eu gosto demais dessa música. D.O.D. Careful. Foi lançada na sexta-feira passada e eu acho que vai fazer barulho. Bebe Rexha e Faithless, New Religion. John Summit, adoro esse cara, Shiver. Aí eu toquei outro mashup muito bom. The White Stripes versus Bon Jovi, Seven Nation on a Prayer. Michael Jackson, como não tocar Michael Jackson? Billie Jean, remix maravilhoso. E a primeira Gilberto Gil, palco, remix do Alok e do What's Good.
0: A gente comentou da festa que o André tocou, e aí se você perdeu, fica triste não, porque a agenda do nosso DJ tá cheia. Você vai ter a oportunidade de ver o André Werneck onde?
1: Sábado que vem, dia 15, eu estarei no Café de la Musique Vila Velha, no Espírito Santo, participando de um evento chamado Winter Electro Hits. E eu vou tocar os mega hits dos anos 2000. O som que eu faço aqui sexta-feira no Mix Electro Hits. Não perca, vai ser uma noite maravilhosa. Em novembro, estarei mais uma vez com Dub Dogs Nostalgia no Guarujá. Em dezembro, outra festa Nostalgia com Dub Dogs em Fortaleza. E no início do ano, no Carnaval, estarei com o Dub Dogs novamente em Salvador, Carnaval da Bahia, Fabrício!
0: É isso aí, a agenda completinha, pode conferir lá no Instagram.
1: André ZF Werneck.
0: Boa, vambora, mas antes, feliz dia dos pais pra todos os ouvintes da Rádio Mix, pra você, Andrezão, que é um paizão.
1: Pra você também, Fabrício Lopes.
0: Aproveita bastante seu domingo do dia dos pais e na semana que vem a gente se fala aqui na Rádio
1: Mix. Domingo!
0: Vernecão!
1: É o dia dos pais!
0: Valeu, meu querido! Tchau, tchau!
1: Boa semana pra todos, saúde e paz, até sexta que vem.
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0: gasta nunca, né? Só uma pausa pra recarregar e voltar ainda melhor no próximo No Break. Valeu, Brasil, por essa madrugada potente. Siga com a Mix que vem mais sonzeira por aí.
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0: tá disponível também, viu? 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
1: Bom dia, Mix. Aqui é o David de Ribeirão Preto. Toca pra gente aí New Order pra animar a galera. Um abraço a todos, bom dia.
0: Clássico pra gente aqui, obrigado, viu? Nós vamos tocar Bizarre Love Triangle, então, uma das mais famosas do New Order.

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0: você quer aqui no 119-8340-8000. O que, que vai ser agora, hein?
1: Bom dia, Rádio Mix. Quem fala é Gladson, aqui de Jacumã, João Pessoa. Eu queria pedir a música What's a Taba da For Now Blood. 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
1: Oi, Mix, tudo bem? Eu sou o Pietro, de Carapicuíba, e eu queria muito poder ouvir New Religion da Bebe Rexha com o Faithless. É isso, muito obrigado.
0: Uma simpatia, hein? Obrigado e um salve pra Carapicuíba também, a cidade sintonizada aqui no Melhor Mix do Brasil.
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6: Você sabe como escolher um queijo de verdade? Não é só pelo nome nem pelo preço. Ele já conta uma história antes mesmo da primeira mordida. A casca revela o tempo, o aroma entrega a maturação e a textura mostra se é fresco, cremoso, curado ou intenso. Queijo de verdade não precisa de uma lista enorme de ingredientes. Leite, tempo e cuidado já fazem muito. Na hora de escolher, pergunte a si mesmo. Você quer derreter, montar uma tábua ou dar personalidade a um prato? O queijo certo transforma a experiência e dá pra perceber na primeira fatia. Então, que tal escolher o queijo pensando na história que ele vai contar no seu prato.
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0: aqui é Simone e eu quero pedir a música do Backstreet Boys, Everybody.
1: Fala galera da Mix, que é Valdir, toca uma música aí do Coldplay.

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0: Mix agora 10h26 é o Smash Mouth All Star.
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0: Mix agora 10:40. Pitty na sua estante. Na sequência tem 3 das mais pedidas da história da Mix do ano de 1999.
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1: Mix agora 11h23. Bom dia pra você. Música nova. YouTube com Martin Garrix. A música chama Fireflies. Quer ouvir de novo? É só pedir.
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10: Café não é tudo igual e cada vez mais gente está descobrindo isso. O chamado café especial não é moda, é critério. Para receber essa classificação, o grão precisa atingir pontuações altas em avaliações internacionais, considerando sabor, aroma, acidez, doçura e equilíbrio. E tem mais, origem, altitude e torra importam. Café deixou de ser só energia e virou uma experiência sensorial. Hoje tem gente que sabe de qual fazenda veio o grão, qual método foi usado e como tudo isso muda o sabor na xícara. É quase como vinho. E aí, você ainda toma café? Ou já começou a degustar?
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Hits, agora é 11h54, BTS com Dynamite. Falando em BTS, tá sabendo, né, que os caras desistiram do Grammy 2027 e disseram não vamos participar. A gente só não sabe se é a premiação que tá perdendo ou se é o BTS. Qual que é a sua opinião aí? Bom, mas o motivo dessa ausência no Grammy 2027 é o seguinte. Foi agora instalada, né, uma nova categoria, melhor performance de música pop asiática, e o grupo não gostou, não. Disseram que gostariam de participar normalmente, prefere que a sua música não seja dividida por região ou idioma.

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0: 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Mix agora meio dia em ponto. Uma ótima tarde pra você. Excelente domingo, dia 9 de agosto. Mais uma edição do Top Mix com as quatro músicas mais pedidas por você. E ainda...

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1: Mix agora meio-dia e 5, tá aí, ó. Detonautas com Rádio Love Nacional. Terceira posição aqui no Top Mix. Zara Larsson em quarto lugar. Agora é o seguinte, antes do primeiro e do segundo,

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0: peças foram três das mais pedidas por você em 2002. A qualquer momento tem mais.
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0: o show de encontro dos Titãs e também Miley Cyrus, Billie Eilish e por aí vai. Aí fica aquela pergunta, né? Pra você, quais foram os shows mais marcantes do Lollapalooza Brasil que rola desde 2012? 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
5: Sabe aquele pão que ficou duro e acabou esquecido na cesta? Não precisa jogar fora. Ele pode se transformar em pequenas maravilhas. Torradas crocantes para um café da manhã, croutons que dão aquele toque especial na salada, ou até um pudim de pão que surpreende pelo sabor e pela textura. E se você gosta de inventar, pode até usá-lo em receitas.